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3: Théo Carvalho na área. Bora falar de esporte, né, Théo? Boa noite.
4: Boa noite, Dani. Muito boa noite a todos. E hoje o nosso papo é sobre o Flamengo, que pode já se garantir nas oitavas de final da Libertadores. O rubro-negro vai até a Colômbia visitar o Independente Medellín, precisando de uma vitória simples para passar de fase com dois jogos de antecedência. Com 7 pontos conquistados, o Flamengo iria a 10 com o triunfo e aí não poderia mais ser ultrapassado pelo próprio time de Medellín, que tem 4 pontos e teria perdido os dois confrontos diretos contra o Flamengo. Para o duelo, Leonardo Jardim, que defende uma sequência de 9 jogos sem perder, deve manter a base do time que vem jogando. Arrascaeta, Paquetá e Pulgar, se recuperando de lesões, seguem fora, mas o português conta com o retorno de Jorge Carrascal. É possível que Vitão, Ayrton Lucas e Royal, no sistema defensivo, ganhem oportunidades. O Independente vem em crise, tanto que o treinador foi demitido e o time está com um treinador interino. No entanto, o time joga a vida na competição, pois uma derrota dificultaria bastante os planos de avançar. A bola rola às 9:30 da noite no estádio Atanasio Girardot, em Medellín, na Colômbia. Por hoje foi isso, Dani. Amanhã de manhã eu tô de volta no Redação Paradiso.
3: Até amanhã, Théo.
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3: A cidade do México está afundando a uma taxa de até 2 centímetros por mês, conforme revelam imagens de satélite da NASA. Esse fenômeno, monitorado pelo satélite NISAR, impacta a infraestrutura urbana com danos em ruas e prédios. A principal causa é a extração excessiva de água subterrânea, agravada pelo crescimento urbano. Com 22 milhões de habitantes, a situação preocupa cientistas e autoridades diante dos desafios futuros. E o Monjaro tornou-se o medicamento mais vendido do mundo. Com vendas de 43 bilhões de reais no primeiro trimestre de 2026, ele desbancou o Keytruda, líder desde 2023. A tirzepatida, nome científico do Monjaro, também está no Zepbound, focado em perda de peso, e juntos geraram 180 bilhões de reais em 2025. A Merck, por sua vez, enfrenta o vencimento da patente do Keytruda em 2028.

0: Agora 7h28 no Rio, boa noite pra você ligadinho aqui na Hora do Blush. E você que tá mandando um oi, um alô, um carinho, um cheiro, um beijo, um chamego aqui pra gente no 99895-1895. Você tá concorrendo a dois convites pra Upstar, maior roda gigante da cidade e melhor vista da felicidade. Mas não esquece do nome completo pra você poder concorrer, tá bom? Quem tá mandando aí, Paulinho Coruja?
1: O Teotônio Miguel tá por aqui, o Zé Ricardo Rodrigues, a Bia Freitas, o nosso querido Vanderlei Pereira Filho também tá por aqui, o Robson Silva, a Marcela Glória, a Ana Clara também mandando um beijo aqui pra nossa equipe, o Zé Antônio Zago também tá por aqui, a Isabel Cristina Rodrigues Portela, Michele Moura de Santana, Sérgio Camilo de Souza também tá por aqui, a Valquíria Ribeiro Gomes, muita gente, enfim, gente, como eu sempre digo aqui, são muitas mensagens, não dá pra ler o nome de todo mundo, infelizmente. Um beijo pra Mariana Délia também, tá aqui fazendo campanha, mandando beijo pra gente, enfim, muito obrigado pelas mensagens de vocês, eu tô indo nessa, vocês vão seguir aqui no Blush com a nossa querida e amada Dani Deusa, e ó, 10 da noite, já sabe, né? Se tá se preparando, já separou aquela roupinha pra final da noite, né? Aquela coisinha, né?
0: Aquela lingerie.
1: Exatamente, já separou aquela lingerie. Você, meu amigo, né? Já separou aquela roupinha também. Não, não vai me separar aquela samba canção de furada, né? Negocinho mais arrumado, né? Ai. Deixa o rádio ligado. 10 da noite tem o Good Times Paradiso aqui com o Fabiano. Trilha sonora especial pra você mandar bem, ter aquela noite maneira.
0: Ele já chega, né? Perguntando, tá tudo bem com você?
1: Exatamente. Aí não tem erro. Não tem erro. Se acontecer alguma coisa diferente da felicidade, aí você tem que procurar um médico, tá? É isso. Amanhã tô de volta.
0: Valeu.
1: Aqui no Hora do Blush, às 18h. Beijo, Dani. Beijo pra todo mundo.
0: Tchau, tchau.
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2: Sérgio Leão, tá lá no Centro de Operações Rio. Bora de atualização do trânsito.
3: Na escuta, Dani. Tô por aqui, tô de volta. Simbora destacar a situação ali pela Praça Sibelius. Situação complicada, hein? Motorista encontra engarrafamento ali pela pista da esquerda, em direção à Lagoa, Borges Medeiros, como também pela pista da direita, no sentido de São Conrado ao túnel Rafael Mascarenhas. Nessa ligação, Lagoa, Leblon e São Conrado, como rota alternativa, pode optar pela linha Maier, que também tem trânsito, porém, com melhores condições na noite desta quinta-feira. 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Tá combinado?
2: Combinado. Saideira, Leãozinho.
4: Tá tudo bem por aí? Então tá. 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
2: 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Na Coreia do Sul, a tradição religiosa se encontra com a inteligência artificial, com a introdução de Gabi, o primeiro monge robô budista do país. Apresentado em uma cerimônia no templo Jogye, Gabi segue preceitos adaptados para máquinas, como respeitar a vida e economizar energia. A iniciativa visa promover discussões sobre a convivência entre humanos e robôs em um cenário de avanço tecnológico. O robô participará de um festival com outros humanoides budistas. Pesquisas indicam que mudanças sutis na fala podem ser sinais precoces de declínio cognitivo e doenças como Alzheimer. Pausas frequentes, dificuldade para formar frases e o uso repetido de sons como e estão entre os principais indícios analisados. Especialistas explicam que a linguagem depende de áreas complexas do cérebro e alterações cognitivas podem afetar a fluência verbal. Estudos mostram que pessoas com fala mais rápida e contínua tendem a apresentar melhor desempenho cognitivo. A identificação precoce desses padrões pode ajudar no diagnóstico antecipado da demência e permitir tratamentos mais rápidos.
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2: Os Titãs comemoram nesse sábado os 40 anos do clássico álbum Cabeça Dinossauro. O espetáculo revisita um dos trabalhos mais emblemáticos e contestadores do rock brasileiro, resgatando músicas que marcaram época e influenciam gerações até hoje. Os ingressos custam a partir de R$ 97,50 e o show acontece no Qualistage, que fica no Shopping Via Parque, na Barra da Tijuca. Já vamos entrar nesse clima, então. Vamos comemorar aí o clássico álbum, curtindo aqui Titãs.

0: Fechando aqui muito bem o Hora do Blush com Lobão. Agora vamos às últimas do trânsito.
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0: Sérgio Leão tá lá no Centro de Operações Rio, é a hora da saideira.
2: É isso, Dani, simbora com a nossa saideira aqui no Blush, destacando a situação ali pela rua Jardim Botânico, o motorista não encontra uma ligeira lentidão por lá, pior tá a situação pro motorista que se desloca em direção à Gávea, passando ali pela Pacheco Leão. Pra você que tá nesse trecho da Zona Sul, teria como rota alternativa ali a Borges de Medeiros, porém o motorista não encontra também dificuldades na noite desta quinta-feira por lá também. 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E eu volto amanhã, Dani, com outras do trânsito aqui no Blush. Um excelente finalzinho de noite pra você. Um beijo e tamo junto.
0: Pra você também, um beijo, tamo junto. 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Acabou-se o que era doce, chegamos ao fim do Blush dessa quinta, 7 de maio de 2026. Agradeço a companhia, a audiência, a participação, você que mandou o seu carinho aqui através do nosso WhatsApp e concorreu a 2 convites para a Upstar, maior roda gigante da cidade e melhor vista da felicidade. A sortudo, o sortudo dessa noite é o Sérgio Camilo de Souza. Sérgio Camilo de Souza, 6551 ao final do telefone. Sérgio, nossa equipe de promoção vai entrar em contato com você a partir de amanhã, tá bom? Pelo WhatsApp mesmo, vão te explicar como é que você retira os convites. Você que participou e não levou, tenta de novo, sorteio é assim mesmo. Vai ter sorteio mais tarde com o Fabiano no Good Times, Good Times Paradiso, e eu tenho certeza que você vai concorrer a um prêmio muito legal, tá bom? Tá vindo aí o Sem Escalas, um sucesso atrás do outro, de direto, eu, Daniela Holanda, Dani Deusa, continuo por aqui te fazendo companhia. Então não saia daí que o break é bem rapidinho. E amanhã você volta também para participar do Blush, tá? Às 6 da tarde, combinado?
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24: Existe um lugar onde o samba pulsa. É a cidade do Rio de Janeiro, onde esse ritmo nasceu e é a verdadeira alma carioca. Considerado um dos maiores símbolos culturais do Brasil, o samba está presente em cada esquina, de rodas tradicionais a encontros modernos espalhados pelos diversos bairros da cidade. Os lugares tradicionais são a histórica Pedra do Sal, as animadas Rodas da Lapa e os encontros de Santa Teresa. O Rio oferece um paraíso para os amantes do samba, com lugares únicos que celebram a paixão e a energia desse ritmo que define a identidade da cidade e do país. Para mais dicas como essa, me siga pelo Instagram, @ Tatiana D'Angelo com dois L's.
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0: Vamos de 100 escalas aqui em 89,5, um sucesso atrás do outro direto para você. E vamos começar muito bem esse programa, já curtindo por aqui um Phil Collins.

Fernanda Abreu e Hebert Viana, Um Amor, Um Lugar, Alan Parsons Project, Time, Pepeu Gomes, Garota Dourada, é o Sem Escalas, tá? Um sucesso atrás do outro, direto pra você. É isso aí, sem intervalos aqui em 89,5. Vamos continuar, 8h30 desta quinta-feira, eu toco pra você Celine Dion.

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0: Caetano Veloso, Queixa, fechando esse Sem Escalas.
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0: O cantor Ed Mota se envolveu em uma confusão no restaurante Grado, no Jardim Botânico, após uma disputa sobre a taxa de rolha. O incidente escalou para agressões físicas e ofensas discriminatórias. Mota admite que estava bêbado e jogou uma cadeira no chão, mas nega ter agredido alguém. O restaurante alega que o grupo de Mota provocou tumulto e violência, forçando a intervenção de funcionários. E o Rio de Janeiro sediará a primeira edição do Rio Nature and Climate Week, de 1º a 6 de junho, reunindo representantes de mais de 30 nações do Sul Global para discutir mudanças climáticas. Com eventos no Pier Mauá e Museu do Amanhã, o encontro terá debates, documentários e shows ao ar livre. Destaca-se a presença do climatologista Carlos Nobre e iniciativas locais, como o programa Floresta Viva. Agora a Voz do Brasil, aqui em 89,5, mas na internet, você continua curtindo um sucesso atrás do outro. Basta baixar o aplicativo Nova Paradiso no seu celular, ou então você pode acessar o site novaparadiso.com. Uma ótima noite para você e até amanhã. Eu, Dani Deusa, já vou ficando por aqui. Amanhã às 6 da tarde tá no ar o Hora do Blush. Te espero. E daqui a pouquinho, às 10 da noite, não se esqueça, tem Good Times Paradiso aqui com o Fabiano para fechar muito bem a sua noite.